0: El próximo toro le corresponde a Silvio.
1: Sí.
0: El próximo toro le corresponde a Silvio.